0: Fatela voar longe! A menina longe! Menina! Você sabia? Querida minha! Ela vai encontrar! Eu vou tentar para ela! Eu vou tentar deixar de mim! E quem é, Fatela? Quando me deixa ela? Não la vi mais!
1: Que ocorreu?
0: Mira, entonces, yo me pongo justo aquí, mira, mentirosamente, hacia la pared. Teníamos